0: Os melhores ouvintes estão aqui na melhor frequência, Conecta FM, David Guetta com Titânio e tivemos ainda Creel, tá curtindo, tá gostando? Então saia daí, daqui a pouquinho tem muito mais. Nove horas e três minutos.
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2: Em Porto Ferreira, agora 18 graus.
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3: Hoje vamos falar dos exames necessários para a gente trabalhar com implantes. Os exames começam pela avaliação da saúde sistêmica do paciente, que é o momento que podemos verificar se há alguma contraindicação. A maioria das contraindicações são fatores sistêmicos, doenças crônicas, que precisam ser controladas antes dos procedimentos cirúrgicos do implante. Então, exames de sangue para saber a saúde geral são fundamentais. Os outros exames são exames de imagem, exames mais tecnológicos, como tomografias e radiografias a nível de consultório mesmo. Esses exames vão mostrar para nós se temos lesões em algumas regiões ou se o osso está apto, intacto para a colocação dos implantes. Eu sou o Eduardo Santini, professor da São Leopoldo Mandic, CRO 62668.
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0: Atual e envolvente, esta é a Conecta FM, frequência gostosa, sábado à noite, você na melhor sintonia. Seguimos com mais músicas na última hora de hoje. O som de DJ Snake com Let Me Love You, participação de Justin Bieber.

0: 5050 com Cupid e ainda Freya Ratkins com Weekends. Final de semana na companhia mais gostosa do seu rádio, Conect FM.
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2: A periodontite é uma infecção bacteriana que acomete os tecidos, ligamentos e osso que envolvem e sustentam os dentes. Nos casos mais graves, podem levar a sangramento, ao amolecimento dos dentes e até a perda óssea. Estudos realizados por pesquisadores da Faculdade São Leopoldo Mandic identificam um composto capaz de combater a inflamação crônica das gengivas. A molécula testada inibe a ação de uma enzima chamada epoxi-hidrolase solúvel e assim o organismo é estimulado a produzir substâncias anti-inflamatórias em entre elas metabólitos de ácidos graxos poliinsaturados, similares às gorduras do tipo ômega presentes em peixes e frutas, como nozes e abacate. Esses mediadores têm alta capacidade de conter inflamações exageradas e estimular a reparação de tecidos danificados do nosso organismo. O conjunto dos dados sugere que a inibição farmacológica da enzima epoxi-hidrolase solúvel previne a perda óssea ao reduzir a grande quantidade de mediadores inflamatórios, estimulando nossas células de defesa, conhecidas como macrófagos, a controlar a inflamação juntamente com o aumento dos mediadores que induzem o término da resposta inflamatória. Um viva para a ciência e o progresso da sociedade.
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0: É só hit, é só sucesso, hein? Conecta sábado à noite, seguindo mais um bloco com as melhores. George Ezra com Anyone For You. Boa noite pra você.

0: 10h04.
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3: Em Porto Ferreira, agora 18 graus.
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0: Agora são 6 em ponto.
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2: Em Porto Ferreira, agora 18 graus.
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4: Vamos falar hoje sobre tipos diferentes de implantes, ou seja, implantes unitários ou implantes múltiplos. Implantes unitários ocorrem quando perdemos apenas um dente. E a melhor indicação é tirar esse dente que houve aquela falha, não conseguiu se preservar, e colocamos o implante no mesmo momento. É a melhor indicação que temos hoje, para preservar a estética e os contornos da parte de gengiva. Colocamos uma coroa provisória para o paciente. Os implantes múltiplos, muitas vezes o famoso protocolo, a gente remove todos os dentes, no mesmo momento colocamos os implantes e colocamos uma prótese sobre esses implantes. É o famoso protocolo com carga imediata. Eu sou Eduardo Santini, professor da São Leopoldo Mandique, CRO 62668.
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0: 6:59.
1: Em Porto Ferreira, agora 18 graus.
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2: 8 horas, bom dia.
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2: Em Porto Ferreira, agora, 18 graus.
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4: O tema de hoje é bronzeamento artificial. O Brasil foi o primeiro país do mundo a tomar medidas restritivas quanto ao bronzeamento artificial para fins estéticos, sendo proibido desde 2009 após uma resolução da Anvisa. A prática de bronzeamento artificial antes dos 35 anos de idade aumenta em 75% o risco de câncer de pele, além de acelerar o envelhecimento precoce e provocar outras dermatoses. Não faça bronzeamento artificial e previna-se contra o câncer de pele. Eu sou doutora Raquel Keller, dermatologista, CRM 87178, professora da Faculdade São Leopoldo Mandique.
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2: 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Bom dia, ótimo domingo para você na Sintonia Conecta. Muito prazer, eu sou Mônica Braga e juntos seguimos até as 10 da manhã. Hoje, 16 de agosto de 2026. Música boa para quem aprecia o melhor, hein? Lizzo, About That Time, já dando aí o maior gás na sua manhã de domingo.

Você curtindo a melhor programação do seu Dion, daí o som de Glenn Frey com You Belong to the City. Agora é a vez de Michelle Williams com A Million Dreams. Uma ótima manhã de domingo pra você.

0: Lemário, som de Death and Justice e também Tears for Fears, tá curtindo, né? 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
2: É hora de celebrar a diversidade e a autoexpressão com Diana Ross e o seu empoderador I Coming Out. Lançada em 80, a música se tornou um hino para a comunidade LGBTQ+, inspirando milhões a serem autênticos. Então, aumenta o volume aí, se deixe levar pela energia contagiante da música.

0: I'm Coming Out, Diana Ross.
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3: 9:04.
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7: Em Porto Ferreira, agora 18 graus.
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9: Delícia, que gostosa manhã de domingo e a melhor trilha sonora, sem dúvida nenhuma, é a Conecta FM. Mônica Braga até às 10 da manhã, sintonizando sempre o seu melhor momento. Seguimos com música. Lighthouse Family com Run é mais uma da nossa

Você curtindo o som de Phil Collins? E aí, me conta, tá gostoso esse domingo? Que bom ter você aqui, seja muito bem-vindo. E como por aqui a música não para, você curte agora o som de Copacabana com I Do.

Hopstank com The Reason, numa versão acústica, finaliza o horário, hein? Obrigado pela sua companhia, um ótimo domingo, continue com a gente e nos encontramos durante a programação. Joey Cocker fecha o programa de hoje, When the Night Comes. Valeu!

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1: 10 horas. Bom dia.
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4: Em Porto Ferreira, agora 18 graus.
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5: Olá, tudo bem? É um prazer estar aqui mais uma vez com você, trazendo as melhores da semana. Os destaques, as músicas mais solicitadas durante toda a semana na programação da Rede Conecta. Muito prazer, eu sou o Renato Hi-Fi. E para começar, você. Uma releitura do clássico sucesso de Tim Maia, lançado originalmente em 1971. A versão do Jota Quest faz parte de um projeto de celebração à obra do síndico, trazendo uma roupagem pop soul moderna que mantém a essência romântica e envolvente da composição, onde o eu lírico descreve a pessoa amada como algo assim, tudo pra mim.
0: Posição número 14.

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1: Shiny Happy People, música da banda americana de rock R.E.M., lançada como segundo single do seu sétimo álbum de estúdio Out of Time, de 1991. Conta com a participação de Kate Pearson, do B-52s, que também aparece no videoclipe. Shiny Happy People foi lançada como single, primeiro no Reino Unido e 4 meses depois nos Estados Unidos pela Warner Bros. E alcançou a 10ª posição na Billboard Hot 100 nos Estados Unidos, sendo o 4º single da banda a chegar ao top 10.
0: Posição número 13.

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1: What a Feeling, canção gravada em 1983 para o filme Flashdance, produzida por Giorgio Moroder e letra de Kate Forsey, com a belíssima performance de Irene Cara. Ficou durante 6 semanas na posição número 1 na Billboard Hot 100 e alcançou o primeiro lugar em vários países.
0: Posição número 12.

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1: Because the Night. Sucesso originalmente escrito pelo ícone do rock Bruce Springsteen, em parceria com Patti Smith, e que foi regravado em 1993 pelo grupo 10,000 Maniacs, um pouco antes de Natalie Merchant deixar o grupo para seguir carreira solo. A faixa se tornou o maior sucesso da banda de rock alternativo norte-americana, destacando-se pelos vocais marcantes e emotivos de Natalie.
0: Posição número 11.

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1: Play the Song. Uma colaboração de Mariah Carey com Anderson .Paak, lançada em 26 de setembro de 2025 como o terceiro single do álbum Here for It All. A canção também gerou rumores de romance devido ao seu clipe flertante, lançado através da gravadora própria de Mariah, em parceria com a Gama. Foi escrita por Mariah e Anderson, com produção de ambos.
0: Posição número 10.

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2: Take a Bow. Lançada em 2008, é um dos maiores sucessos de R&B e pop da carreira de Rihanna. A música explora o desinteresse da cantora em retomar um relacionamento com um parceiro infiel, usando a expressão de forma irônica para que ele termine a atuação e faça uma reverência pelo show falso.
1: Posição número 9.

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1: Die With A Smile é uma poderosa balada romântica e um dueto nostálgico lançado por Lady Gaga e Bruno Mars, que misturam vocais vulneráveis e o ritmo suave dos anos 70 com uma letra emocionante sobre amar intensamente e desejar estar ao lado da pessoa amada até o fim do mundo. Alcançou a posição número 1 na Nova Zelândia, Singapura e posição número 2 na parada global da Billboard 200 Chart.
0: Posição número 8.

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1: Forever Young é também o nome do álbum de estreia da banda alemã de synth-pop Alphaville, lançado em 27 de setembro de 1984. Alcançou a 32ª posição na Hot Dance Disco Club Play da Billboard e recebeu inúmeras regravações de vários artistas famosos, atualmente muito usada nas redes sociais.
0: Posição número 7.

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1: Suddenly I See, um hit vibrante folk pop da cantora escocesa Katie Tunstall, lançado em 2005. A música é um hino atemporal de empoderamento feminino, mais famosa por embalar a cena de abertura do filme O Diabo Veste Prada.
0: Posição número 6.

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1: Rehab, o maior sucesso da cantora britânica Amy Winehouse, um hino soul jazz autobiográfico do álbum Back to Black. Lançada em 2006, a canção descreve sua recusa direta, não, em se internar para tratar o alcoolismo, ironizando a pressão da família e preferindo ficar em casa.
0: Posição número 5.

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1: Walk Me Home, sucesso da cantora norte-americana Pink, que fala sobre busca por apoio e segurança em tempos difíceis, expressando a necessidade de conforto humano diante de adversidades pessoais ou sociais. Lançada em 2019, faz parte do álbum Hurts to be Human e foi apresentada em performances marcantes como no Brit Awards 2019 e no The Ellen DeGeneres Show.
0: Posição número 4.

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1: She Will Be Loved, música da banda de pop rock norte-americana Maroon 5, escrita pelo frontman Adam Levine e também o guitarrista James Valentine. Lançada em julho de 2004, é a terceira faixa do álbum de estreia da banda. Songs About Jane aborda a complexidade de um amor não correspondido, sentimentos de vulnerabilidade e a linha tênue entre cuidar de alguém e o desejo romântico. A canção alcançou a 5ª posição nos Estados Unidos e também em posição número 4 no Reino Unido.
0: Posição número 3.

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1: Just an Illusion, sucesso do trio britânico Imagination. Fala sobre a linha tênue entre fantasia e realidade, questionando se os sentimentos, as conexões amorosas e as experiências vividas são reais ou apenas um fruto da nossa imaginação. A canção foi grande sucesso na Europa, chegando à posição número 2 nas paradas britânicas e também ficando entre as 10 primeiras mais tocadas em vários outros países.
0: Posição número 2.

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1: Home to Us é uma parceria histórica entre Paul McCartney e Ringo Starr, lançada em maio de 2026. A canção marca a primeira vez que os dois últimos membros vivos dos Beatles dividem os vocais oficiais em uma faixa da carreira solo de Paul. Profundamente nostálgica, focada no violão e com uma atmosfera acolhedora.
0: Posição número 1.

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1: 11 em ponto. Bom dia.
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4: Em Porto Ferreira, agora. 18 graus.
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1: Olá, legal te encontrar aqui na estrada da Conecta. É muito bom saber que você vai viajar comigo. Pra frente, pra trás, música de todos os tempos. Voando pelo mundo pop com o rei do pop, Michael Jackson, e o seu Thriller, lançado em 82, a música foi o maior sucesso mundial. Aumenta o volume, vamos lá com o Thriller.

Michael Jackson, Thriller. Agora a emoção da voz de Laura Branigan em Self Control, de 84. A música é um verdadeiro clássico dos anos 80, conhecida por sua intensidade emocional e batida contagiante. Deixe-se envolver. Self Control.

Você ouviu Self Control, Laura Branigan. Os maiores sucessos de Laura Branigan com Glória, lançada em 82, a música se tornou um ícone da década. Batida cativante, poderosos vocais, aumente o volume, deixe-se levar.

0: Laura Branning, Glória.
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0: Emocionando-se com Bonnie Tyler e o seu épico Total Eclipse of the Heart. Lançado em 83, a balada poderosa com vocais inconfundíveis tornou-se um dos maiores sucessos dos 80.

Bonnie Tyler, Total Eclipse of the Heart. Recordando dos maiores sucessos dos anos 80, com King Kearns e sua icônica Bat Dave Eyes. Lançada em 81, a música conquistou o mundo todo com sua melodia fantástica. Prepare-se para se encantar novamente com esse sucesso atemporal.

Bette Davis, Eyes, Kim Curran. Animando agora com Cyndi Lauper e o seu sucesso, o Girls Just Want to Have Fun. Lançada em 83, essa música se tornou um hino da liberdade. Então junte-se à festa e deixe-se levar pelo espírito amigo contagiante desta música.

0: Bangle, Walk Like an Egyptian.
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2: Você já deve ter visto que as pessoas, antes de tomarem o vinho, elas giram a taça para o vinho girar dentro da taça. Por que é que se faz isso? Para que o vinho que estava contido numa garrafa, como o gênio dentro da garrafa, quando você tira a rolha, o gênio sai, o vinho sai. E o vinho começa a aerar, a entrar em contato com o oxigênio. Para acelerar essa aeração e para o vinho então soltar todos os seus aromas e sabores e te dar a melhor experiência, você pode girar o vinho na taça. Cuidado, não gire rapidamente para não sujar você e os teus convidados. Se não tiver muita facilidade, muito treino, coloque o vinho em cima da taça, em cima da mesa, e gire o vinho com a base apoiada na mesa. Para que isso possa ocorrer sem você correr riscos, não se serve o vinho até a boca da taça. E é por isso que não se põe o vinho até a boca da taça, para que você possa girar o vinho. O correto é servir no máximo um terço da taça de vinho. Não pense que estão querendo te enganar. Eles não põem mais vinho na sua taça para você poder aerar o vinho e permitir que ele cresça. Saúde!
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0: Revivendo os anos 80 com Culture Club, lançado em 83, a música conquistou corações com a sua melodia cativante, letras cheias de amor, hein? Então prepare-se para transportar-se para essa década mágica e cantar junto com Boy George e sua turma.

Culture Club. Uma banda fantástica que até hoje é um grande sucesso. Metais, vozes, tudo. Hurt, One and Fire, In the Storm.

Earth, Wind & Fire, In The Storm. Uma das mais completas bandas de todos os tempos, em 81, gravou Earth, Wind & Fire, a música Let's Groove. Claro, você já dançou. Earth, Wind & Fire, Let's Groove.

Last Groove, Heart on the Fire. Agora é hora de celebrar com Cool of the Gang e o seu sucesso Celebration. Lançada em 80, a música tornou-se um hino de alegria e união. Batida contagiante, letras fantásticas. Vamos lá, aumenta o volume, curta nessa festa. Cool.

Cool It Again, Celebration. Lembrando agora o sucesso atemporal de Chic. Le Freak. Lançada em 78, a música dominou as pistas de dança com seu ritmo irresistível e as letras cativantes. Prepare-se para deixar levar pelo groove e curtir esse clássico da era disco.

Chic, Le Freak. Balançando, balançando, balançando, volta Dana Summer, I Feel Love.

Donna Summer, I Feel Love. Prepare-se para dançar com Kissy and the Sunshine Band e seu hit Get Down Tonight, lançada em 75. A música é um clássico da era disco. Vamos lá, aumenta o rádio e deixe-se levar pelo ritmo de Kissy and the Sunshine Band.

0: Se ouviu Get Down Tonight, Kissy and the Sunshine Band.
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3: Meio-dia e 3 minutos.
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6: Em Porto Ferreira, agora, 18 graus.
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1: Aí vai um clássico do R&B, conhecido por sua energia contagiante e letras apaixonadas. The Emotions, Best of My Love.

Best of My Love. Vamos lá. Sendo inspirado por Journey e o seu sucesso Don't Stop Living, lançado em 81, a música se tornou um hino de esperança, determinação, uma mensagem tranquila, atemporal, melodia fantástica. Vamos lá. Não deixe de acreditar e deixe-se levar por essa jornada.

Don't Stop Believing, Journey. Com muita adrenalina agora, o grupo Survival e Eye of the Tiger, tema do filme Rocky 3. Survival, Eye of the Tiger.

Você ouviu Survival, Eye of the Tiger. Para você da cidade de Descalvado, de Limeira, para você de Ribeirão Preto, para você de São Paulo, para você de Campinas, para você que mora no coração da Conecta, um forte abraço. B-52, Legal Tender, balanço, balanço.

B-52, Legal Tender. Ace of Base, All That She Wants. Tudo que

0: Ace of Base, All That She Wants.
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0: Agora a gente se emociona com Dr. Hook e sua linda balada Sharing the Night Together. Lançada em 78, a música desenvolve uma melodia suave, letras românticas, capturando a essência do amor compartilhado. Então, deixe-se levar por essa serenata. Celebre todos os seus momentos especiais.

Dr. Hook, Sharing the Night Together. Às vezes não é fácil, às vezes é difícil, mas Commodores, com a voz dele, Lionel Richie, cantando uma música muito romântica.

Commodores, Easy. Com certeza, aí sim, namorou muito com Al Green, Let's Stay Together.

0: Let's Stay Together.
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4: Saúde, inovadores! Vamos falar sobre o fascinante mundo da SpaceX, uma empresa que está literalmente empurrando os limites da inovação e da exploração espacial. Fundada por ele próprio, Elon Musk, a SpaceX representa um novo paradigma na indústria aeroespacial, combinando visão, engenhosidade e ambição para alcançar o impossível. O modelo de negócio da SpaceX é alimentado por uma visão audaciosa: tornar a exploração espacial mais acessível, sustentável e viável. Para entender essa visão, é fundamental compreender o compromisso da SpaceX em reduzir drasticamente o custo de levar um ser humano para o espaço. A base desse modelo é a reutilização de foguetes, uma ideia revolucionária que a SpaceX trouxe para a indústria aeroespacial. Em vez de descartar os foguetes após um único uso, eles são projetados para serem recuperados e reutilizados, diminuindo enormemente os custos de lançamento. Isso é exemplificado pelos Falcon 9 e Falcon Heavy, que têm estabelecido novos padrões de eficiência e acessibilidade em voos espaciais. Se você quiser ter acesso a todos os episódios desta série, acesse bit.ly/escutei na rádio, bit.ly/escutei na rádio. Eu sou Lorenzo Tomé, médico e professor na Faculdade de Medicina da São Leopoldo Mandic.
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0: Agora a gente vai ouvir o cara que compôs My Way. Na verdade, ele fez a letra em inglês de My Way, uma música que foi a melodia lançada na França por umas freirinhas lá. Paul Anka, cantando My Way com Frank Sinatra.

Uma música gostosa do grupo ABBA. Uma música que fala muito que quem chegou primeiro leva vantagem. ABBA.

Manhattan's Kiss, I Say Goodbye. Stylist, You Make Me Feel Brand New é a música para você.

Stylists, You Make Me Feel Brand New. Gostoso de ouvir, um hino para os filhos, para os pais, para a gente se lembrar com saudades daqueles que foram e curtir, se você puder. Cat Stevens, Father and Son.

Cat Stevens, Father and Son. Esse cara fez muito sucesso nos anos 50 e 60. A casa dele pegou fogo, o filho dele morreu. Uma história muito triste. E ele fez sucesso no filme Uma Linda Mulher. Pretty Woman, Roy Orbison.

0: Clay Orbison, Pretty Woman. E aí, pessoal, legal? A gente se viu outra vez e vai se ver muitas mais. Forte abraço. Terminando aqui, paz e bem.
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5: 1:06.
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9: Em Porto Ferreira, agora 18 graus.
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10: Olá, ouvintes da Conecta FM. Está começando mais uma edição do Canto de Todos os Cantos, o programa que embarca em uma grande viagem pelos quatro cantos do planeta, descobrindo paisagens, histórias, culturas, sabores e curiosidades que fazem cada lugar ser único.
11: Prepare as malas da imaginação, porque aqui não é preciso passaporte. A cada programa, um novo destino nos espera, cheio de encantos, tradições e histórias fascinantes.
10: Então, acomode-se e aumente o volume do rádio,
11: porque a nossa viagem vai começar.
10: Primeira parada, Gabão, país africano localizado na região da África Central, banhado pelo Atlântico a oeste e faz fronteira com Camarões, Guiné Equatorial e República do Congo.
11: A República Gabonesa é pouco populosa, com pouco mais de 2,2 milhões de habitantes, dos quais 870 mil vivem na capital, a cidade de Libreville.
10: E E o nosso lema sempre é: excelentes músicas e ótimos lugares. Aumente o volume. A nossa viagem começa ao som de Avril Lavigne com I Am With You.

0: Gabão, com um clima tropical úmido ou equatorial, apresenta um relevo formado por planaltos. Seu território é coberto por floresta equatorial, além de ser banhado por extensos cursos d'água.
1: A economia gabonesa é classificada como emergente ou em desenvolvimento, tendo como base a exploração e comercialização de recursos naturais, principalmente a madeira e o petróleo. Mais de 80% de seu território é coberto por floresta equatorial, abrigando algumas das espécies mais emblemáticas do continente, incluindo gorilas, elefantes da floresta, chimpanzés e leopardos.
0: Essa riqueza natural transformou o país em uma referência mundial em conservação ambiental e turismo sustentável.
1: Entretanto, por trás das paisagens exuberantes, existe uma história marcada por colonização, disputas políticas, crescimento econômico desigual e tentativas constantes de redefinir o futuro nacional.
0: Com tanta beleza, a música é complemento perfeito. Beyoncé, Love on Top.

0: canto de todos os cantos. O território gabonês apresenta uma geografia dominada pela floresta tropical úmida, o clima equatorial, caracterizado por altas temperaturas e chuvas abundantes durante grande parte do ano, cria então condições ideais para uma biodiversidade extraordinária.
1: Rios extensos cruzam o país e servem como corredores naturais para fauna, transporte e atividades econômicas.
0: Em termos de infraestrutura, a rede de serviços urbanos atende boa parte da população da cidade. Destaca-se ainda a matriz energética, composta 59% por hidrelétricas.
1: A cultura gabonesa resulta do encontro entre tradições africanas ancestrais e as influências externas acumuladas ao longo da história.
0: Diversos grupos étnicos convivem no país, cada um preservando idiomas, práticas espirituais, música e costumes próprios.
1: A multiculturalidade do Gabão é devido à diversidade de grupos étnicos que vivem no país. Mais ou menos ali, totalizando, 50.
0: E você sabe que toda viagem tem uma trilha sonora. Charlie Puth com Attention.

0: E seguimos na Conecta FM com o canto de todos os cantos. A culinária gabonesa também reflete a diversidade cultural e a abundância natural deles. Peixes, frutos do mar, mandioca, banana da terra e vegetais locais formam a base de muitos pratos tradicionais.
1: Ingredientes provenientes da floresta tropical enriquecem receitas e mantêm viva a relação histórica entre população e meio ambiente.
0: O idioma oficial é o francês, legado do período colonial, mas diversas línguas africanas continuam sendo utilizadas no cotidiano. E essa convivência linguística reforça a pluralidade cultural do país.
1: Embora ainda pouco conhecido pelo turismo de massa, o Gabão possui potencial extraordinário para visitantes interessados em natureza, aventura e experiências exclusivas.
0: Suas praias preservadas, parques nacionais e biodiversidade criam cenários raros no mundo contemporâneo.
1: Diferentemente de destinos superlotados, o turismo gabonês oferece contato direto com ambientes praticamente intocados.
0: É possível encontrar praias onde as tartarugas marinhas desovam, florestas habitadas por gorilas e rios cercados por uma vegetação exuberante.
1: O país aposta em um modelo de turismo sustentável e controlado. A ideia é evitar degradação ambiental e construir imagem associada à conservação e exclusividade.
0: Entre a floresta e o petróleo, entre tradição e modernidade, o Gabão segue buscando o seu próprio caminho.
1: A melhor companhia de uma viagem é sempre uma boa música. E aqui você confere Clapton com Just a Ghost.
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0: Em um continente marcado por contrastes e transformações rápidas, o país simboliza tanto os desafios quanto as possibilidades de uma África em constante reinvenção.
1: Gostou do que ouviu?
0: Ficou com vontade de conhecer?
1: Então, para viajar ao Gabão, cidadãos brasileiros precisam de passaporte válido, visto eletrônico ou consular e do certificado internacional de vacina contra a febre amarela.
0: E boa viagem! E aí, qual vai ser o próximo destino?
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1: E chegamos em Ilhas Maurício, país insular no Oceano Índico, a leste de Madagascar, conhecido por suas praias de águas azul turquesa e uma forte mistura cultural e excelente qualidade de vida.
0: Não possui fronteiras terrestres e foi formada há aproximadamente 10 milhões de anos pela erupção vulcânica sob o mar, conhecida como Pérola do Oceano Índico.
1: As regiões de Maurício estão banhadas por águas mornas de tons turquesa do Oceano Índico. As praias de areias branquíssimas e as lagoas são protegidas e cercadas por recifes de corais coloridos em praticamente toda a costa.
0: As planícies do norte são cercadas por lagos azuis e crateras vulcânicas em extinção. Várias ilhotas inabitadas estão espalhadas ao redor da ilha principal.
1: Vale ressaltar que não existe atividade vulcânica em Maurício. Apenas um vulcão está ativo na Ilha Reunião e é conhecido como Piton de la Fornaz.
0: Embora faça parte do arquipélago Mascarenhas, um conjunto de atóis e ilhas como Reunião e Rodrigues, Maurício é destino mais procurado da região.
1: O destino nos guia e a música nos acompanha. Confira agora Coupe Calais com Earth Fit.
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0: E continuamos a nossa viagem. Ilhas Maurício. A população das ilhas exteriores, incluindo Rodrigues, chega a 1 milhão de pessoas e é composta por hindus, crioulos, chineses, muçulmanos e europeus.
1: O real significado de beleza pode ser traduzido por suas paisagens paradisíacas, com florestas, montanhas, lagoas, praias com águas cristalinas e mornas, em tons exageradamente turquesas e esmeraldas, ficarão para sempre na memória dos visitantes.
0: Mas é possível apreciar outros encantos também, entre eles os detalhes históricos, a mistura de culturas e a autenticidade de uma ilha tropical africana, um povo muito hospitaleiro, de sorriso largo. É a marca registrada deles. Lá, o exotismo africano também encontra o luxo e o alto nível de refinamento. Não faltam opções de hotéis, resorts, que disponibilizam uma infinidade de atividades para todas as idades, nas suas dependências ou nos arredores da ilha.
1: Sem falar no serviço impecável, poderíamos chamar até o local de Ilha das Mordomias. Tudo isso contribui para que a experiência de viagem seja uma das melhores.
0: A melhor experiência sempre tem uma boa trilha sonora. Aumenta o volume. Craig David, All Alone Tonight.

0: Esse pedaço de terra de 2.040 quilômetros quadrados já abrigou árabes, portugueses, holandeses, franceses, britânicos, indianos, chineses, e todo esse legado do período colonial é perceptível na cultura, nos cenários multicoloridos, na culinária e nas religiões cultuadas.
1: A variedade linguística também é facilmente perceptível nas ruas. Placas de trânsito em inglês, anúncios publicitários em francês e o sotaque da população local quando se comunicam em línguas crioulas.
0: Essa diversidade convive em perfeita harmonia e confere ainda mais charme ao país.
1: Sem dúvida, é um destino perfeito para casais apaixonados que desejam trocar alianças ou para uma lua de mel. Para famílias com crianças também é um destino perfeito e ainda muito indicado para os amantes de esportes aquáticos e natureza.
0: E se está à procura de sol e calor, este é o destino certo em qualquer período do ano, pois as temperaturas variam geralmente entre 20 e 32 graus.
1: A estação seca fica entre os meses de abril e outubro, quando as temperaturas estão ali em torno de 18, 20 graus. Já no verão, entre novembro e março, os termômetros registram temperaturas mais altas e podem chegar até 35 graus.
0: Por estar abaixo da linha do Equador, o clima é subtropical, bastante ameno, ideal para curtir as atrações naturais da ilha. Entretanto, na alta temporada entre novembro a março, os custos são mais elevados e entre janeiro e fevereiro chove mais.
1: Não importa o clima, a música sempre nos acompanha. Cynthia Erivo diz Old Heart of Mine.

0: Os pratos principais da comida mauriciana são compostos de arrozes picantes e temperados, carnes e vegetais preparados ao curry e diferentes pescados e mariscos.
1: A maioria dos pratos se destaca pelo sabor riquíssimo e um aroma delicioso, muito em razão dos temperos, como gengibre, salsa, coentro, estragão, curry, cominho e muito cravo.
0: E as frutas tropicais, mamão, manga, coco, abacaxi, lichia e goiaba.
1: Para viajar para as Ilhas Maurício, brasileiros precisam de visto, que vai ser obtido logo na chegada do país. E ele garante uma permanência de 90 dias, tanto para viagens de turismo ou negócios.
0: É imprescindível apresentar o certificado internacional de vacinação contra a febre amarela, que comprova que a vacina foi tomada pelo menos 10 dias antes da data de embarque.
1: E é muito recomendado o consumo de água mineral engarrafada, porque a água das torneiras é semi-salgada.
0: Ilhas Maurício tem uma diferença de 7 horas a mais no fuso horário em relação ao Brasil.
1: A voltagem do país é 220, então programe-se caso precise levar um adaptador universal.
0: Ao visitar locais religiosos, use roupa apropriada e na entrada de templos, remova sapatos e cinto em sinal de respeito.
1: A maioria da população é hindu, mas existem católicos, islâmicos, budistas, entre outras religiões.
0: A música não escolhe crenças, ela aproxima pessoas. John Bromfield com Remember Your Love.

0: São Tomé e Príncipe, estado localizado no Golfo da Guiné, composto por duas ilhas principais, a Ilha de São Tomé e a Ilha do Príncipe, e várias ilhotas, num total de mais de 1.000 quilômetros quadrados, com cerca de 160 mil habitantes.
1: Recebeu este nome pelos exploradores portugueses que descobriram a ilha em 21 de dezembro de 1470, dia da festa do santo. Príncipe é uma versão abreviada do nome português Ilha do Príncipe, em referência ao Príncipe de Portugal.
0: O estado não tem fronteiras terrestres, mas situa-se relativamente próximo das costas do Gabão, Guiné Equatorial, Camarões e Nigéria. Sua língua oficial é o português e a moeda é o dobra.
1: São Tomé e Príncipe tem cerca de 245 mil habitantes, segundo projeções recentes de órgãos internacionais, enquanto os dados preliminares do recenseamento oficial apontam para cerca de 209 mil residentes.
0: A nação integra a comunidade dos países de língua portuguesa, visto que o português é o idioma oficial, sendo falado por cerca de 98% da população do país.
1: Também são falados o foro, o crioulo cabo-verdiano, o angolar, o língue, o francês e o inglês, que são as línguas estrangeiras ensinadas nas escolas.
0: A música é a linguagem que todo mundo entende, independentemente do idioma. E aqui você ouve Emily Sandé, Next

0: 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A maioria da população reside na capital São Tomé, onde a principal atividade econômica é a produção de cacau, a pesca e, além disso, as descobertas de petróleo nas suas águas pode constituir uma importante fonte de receita e de energia no futuro.
1: O turismo e a exploração das jazidas de petróleo descobertas no fim da década de 90 proporcionaram um aumento significativo na captação de recursos financeiros.
0: São Tomé e Príncipe também aposta no turismo, preservando o melhor possível das suas belas paisagens, assim como a sua arquitetura singular e calma.
1: Na ilha de São Tomé, encontra-se a Lagoa Azul, uma praia com pedras, água translúcida e boas temperaturas. Um lugar muito especial que nos transporta para a tranquilidade.
0: Já na Ilha do Príncipe, encontra-se as fabulosas praias que surgem nos postais do país, tais como Praia Banana, Praia Boi, a Praia Bombom, a Praia de Santa Rita e outras tantas mais, que de certo irá descobrir pessoalmente.
1: Pra curtir tantos lugares paradisíacos, bom mesmo é curtir música boa, ao som de George Ezra.

0: continuamos explorando este incrível lugar. Por aqui, o clima é do tipo equatorial, quente e úmido, com temperaturas médias anuais que variam entre 22 e 30 graus.
1: É um país com uma multiplicidade de microclimas, definidos principalmente em função da pluviosidade, da temperatura e da localização. A temperatura varia em função da altitude e do relevo.
0: Em 2019, São Tomé e Príncipe foi nomeado pelo Lonely Planet como um dos 10 melhores países para visitar, graças às suas praias de nível internacional, biodiversidade e credenciais de ecoturismo.
1: O símbolo nacional de São Tomé e Príncipe é a palmeira e o prato típico é o calulu, que é um guisado feito com quiabo, azeite de dendê, pimenta e muitas ervas.
0: Morar em São Tomé e Príncipe é viver em um ambiente de tranquilidade, marcada pela simplicidade e pelas belas paisagens naturais e um forte calor humano.
1: A vida cotidiana em São Tomé e Príncipe é marcada pela tranquilidade, pelo relaxamento e também por fortes laços comunitários. As pessoas valorizam a simplicidade e o dia a dia perto da natureza, refletida em diversas atividades diárias.
0: Então, que nunca faltem música, paz e tranquilidade. George Michael, S.

0: Que viagem, Mônica! Canto de todos os cantos. A agricultura desempenha um papel central, com muitas famílias dedicadas ao cultivo de alimentos para consumo próprio e na criação de animais domésticos para venda nos mercados locais.
1: O melhor de viajar aqui para São Tomé e Porto Príncipe é conhecer pessoas genuínas que têm a arte de expressar simpatia, sempre com um sorriso no rosto, disponível para conversar, para compartilhar sua forma descontraída de viver.
0: E também pela segurança, hospitalidade e o uso oficial da língua portuguesa.
1: Cidadãos brasileiros podem entrar em São Tomé e Príncipe sem visto por até 15 dias para turismo ou negócios, desde que apresentem um visto válido dos Estados Unidos.
0: Espero que você tenha gostado da nossa viagem. A gente finaliza ela ao som de Jack Savoret.

0: Chegamos ao fim de mais uma edição do Canto de Todos os Cantos. Obrigada pela companhia. Valeu, Gi. E até o nosso próximo encontro.
1: Um grande abraço, Mônica. Um abraço, ouvintes. Obrigada por embarcar com a gente nessa viagem. Tchau, tchau. Até breve.
2: Duas horas e cinco minutos.
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5: Em Porto Ferreira, agora 18 graus.
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8: Seja bem-vindo na Conecta FM, eu sou a Joy Welsh e eu sigo junto com você até as 16h na programação musical deste domingo, 16 de agosto de 2026. E a gente já abre o programa com música gostosa de ouvir, Kylie Minogue, Can't Get Out of My Head. Bora curtir?

0: Acabamos de ouvir o som de George Harrison com Got My Mind Set On You. Teve Coldplay, Him For The Weekend. E teve Roxette com o clássico Almost Unreal. Você vem comigo pro intervalo comercial.
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5: Artigo publicado na revista Scientific Reports, conduzido na Faculdade São Leopoldo Mandic, em parceria com instituições de ensino brasileiras e do Reino Unido, demonstraram que o uso de inteligência artificial para a diferenciação de homens e mulheres a partir de radiografia dos dentes alcançou taxas de acerto entre 80% e 87% quando avaliadas imagens radiográficas de crianças e jovens, um grupo mais difícil para se estimar o sexo na prática pericial. O estudo pioneiro aponta potenciais aplicações para a área forense, especificamente no campo da odontologia legal, no qual poderá contribuir como uma ferramenta adicional para o processo de identificação humana quando for necessário. Um viva para a ciência e o progresso da sociedade.
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0: Chegando na programação aqui, só música boa, de primeira, neste domingão gostoso. E a gente fica junto até as 4 da tarde só com hit, hein? The Honey Drippers, Sea of Love.

0: Você ouviu comigo o som de Gloria Estefan com Turn the Beat Around, teve New Radicals, You Get What You Give e ainda Michael Bolton, Beautiful World. Daqui a pouco a gente volta com mais sucesso.
1: Três horas e seis minutos.
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4: Em Porto Ferreira, agora 18 graus.
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0: Você que está chegando agora na Conecta FM, já dá de cara comigo no seu domingo. Olha que delícia, eu sou a Joy Welch e a gente vai curtir só música boa de primeira linha. Quer ver? The Real Thing.

0: Acabamos de ouvir juntos o som de Go West, What You Won't Do For Love. Teve Lenny Kravitz com Eating Over Till It's Over e Trevor Horn com Stepping Out. Conecta a FM dos melhores ouvintes com som de primeira só pra você curtir.
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2: Vamos conversar um pouco hoje sobre alfabetização e letramento. Todos sabemos que no Brasil nós temos muitos analfabetos funcionais, pessoas alfabetizadas, mas que não são letradas, não sabem ler um texto, não sabem interpretar. Acabei de escrever um livro, chama-se Lições de Letramento. Um dos pontos básicos é o conhecimento de vocabulário, das palavras que nós usamos no nosso dia a dia. Muita gente não sabe, mas as palavras são quase todas ligadas a imagens, imagens antigas muitas vezes, né? Você pega, por exemplo, a palavra matéria. Matéria, eu, com matéria eu posso fazer uma mesa, posso fazer qualquer coisa, não é isso? Mas matéria vem do latim mater, que é mãe. Então, por exemplo, a madeira com que eu construo uma mesa é a mãe dessa mesa. Mamão, por que que mamão se chama mamão? Porque vem da imagem de mama. Mamão é uma mama grande. A gente vê frases, por exemplo, como precisamos levar a cabo esse trabalho. Por que levar a cabo? Porque a gente sabe que o verbo acabar significa a mais cabo mais ar. Nas guildas medievais, quando se terminava uma ferramenta, machado, uma enxada, uma espada, se colocava o cabo. Era o final. Então, acabar significa colocar o cabo. Aí eu relaciono, acabar alguma coisa é levar até o momento de pôr o cabo, levar a cabo. Sou Antônio Soares Abreu, escritor na área de cognição e linguagem, professor da São Leopoldo Mandi.
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0: E chegando no playlist Conecta, o sucesso de Kelly Clarkson, Breakaway.

0: E finalizando nossa programação musical desse domingo com Lana Del Rey, Radio, teve Ricky Astley, Take Me To Your Heart e ainda Fleetwood Mac, Dreams. Eu sou a Joy Welch, nós estivemos juntos até agora por aqui curtindo sua música de primeira. Fica comigo, fica com a gente que tem mais coisa boa na programação. Até mais, tchau, tchau.
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2: Tube Checker com Last Twist Again ajudou a consolidar o twist como fenômeno da dança dos anos 60, unindo jovens do mundo inteiro. Uma verdadeira revolução no ritmo. Foi trilha sonora do filme Twist Around the Clock, que ajudou a levar o sucesso para todas as telonas. Vamos lá, Tube Checker, Let's Twist Again.
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0: Last Twist Again, Chubb Checker.
1: Quatro horas e 8 minutos.
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3: Em Porto Ferreira, agora 18 graus.
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5: Hoje falaremos sobre hábitos parafuncionais na ortodontia. O bruxismo, ou ranger e apertamento dos dentes, é um hábito parafuncional, ou seja, um hábito involuntário que traz problemas graves à saúde bucal. Para tratamento do bruxismo, temos a placa oclusal mil relaxante, que é feita de acrílico rígido e que, além de proteger os dentes, gera uma desprogramação neuromuscular. Podemos também utilizar a toxina botulínica em músculos da mastigação para relaxamento dos mesmos. Dentre outros hábitos parafuncionais comuns são, por exemplo, roer as unhas, apoiar a mão embaixo da mandíbula constantemente, morder objetos como a tampa da caneta, lápis, mastigar somente de um lado. Procure o seu ortodontista especialista em caso de qualquer dúvida. Eu sou o Dr. Américo Boarini, professor de ortodontia da Faculdade São Leopoldo Mandique, CRO 38014.
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0: 5:08.
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2: Em Porto Ferreira, agora 18 graus.
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4: Hoje vamos falar sobre envelhecimento facial. Conforme nos tornamos mais velhos, é comum o surgimento de sinais e marcas faciais causadas pela ação do tempo, exposição solar, estresse do dia a dia, etc. Estes fatores atuam em alterações dos componentes estruturais do rosto, como a diminuição do volume de gordura, perda da elasticidade da pele por falta de colágeno, flacidez muscular e perda de hidratação também. Ortodonticamente e ortopedicamente falando, com a idade chegando, sofremos também com a remodelação e reabsorção óssea e esquelética como um todo. O uso dos preenchedores faciais visam restabelecer uma alteração no volume facial causados pela perda dos coxins e gordura, devolvendo um aspecto mais jovem ao indivíduo. Eu sou o professor de ortodontia Américo Boarini, CRO 38014 da Faculdade São Leopoldo Mandique.
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4: Como guardar vinhos na sua casa? Você já se fez essa pergunta. Comprou um vinho, como é que você guarda em casa? Procure o lugar de temperatura mais constante na sua casa. De preferência, um lugar onde fique entre 13, 15 e 16 graus. Um lugar escuro. Vinho não gosta de luz. E coloque o vinho deitado. Porque assim a rolha vai molhar, a rolha incha e compensa as imperfeições do gargalo. Então, guarde o vinho sempre deitado, sempre num lugar de temperatura constante. É a melhor forma para você conservar o seu vinho. Ei, espumante não. Espumante você guarda em pé e nem quer guardar muito. Espumante é para ser tomado logo, tomado fresco. Eu sou José Lúcio Natali.
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0: Agora são 6:12.
1: Em Porto Ferreira, agora 18 graus.
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3: Hoje vamos falar sobre a harmonização e ortodontia se integrando como técnicas. Associando-se às especialidades, conseguimos resultados bem notáveis e agradáveis. Um exemplo seria o preenchimento de mandíbula, que pode ser realizado no ângulo goníaco ou na sínfise, no queixo mandibular. Podem reparar que pessoas com faces mais harmônicas e marcantes costumam ter a forma da mandíbula mais bem definida, com um ângulo goníaco mais quadrado. É aquele ângulo que faz aquela mandíbula ficar mais quadradinha. O objetivo do preenchimento é criar uma linha bem definida entre o rosto e o pescoço do paciente. Quando esse preenchimento é feito simultaneamente com o preenchimento da maçã do rosto, gera um efeito similar ao lifting facial. O preenchimento é feito basicamente com ácido hialurônico. Eu sou o Dr. Américo Boarini, CRO 38014, professor de ortodontia da Faculdade São Leopoldo Mandique.
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4: Olá, bem-vindo ao Especial Conecta de hoje, o programa dedicado a uma voz que define a música popular americana há 5 décadas. E comigo na apresentação, Arthur Carvalho.
5: Isso mesmo, Mônica. Hoje vamos contar a trajetória de Neil Leslie Diamond, nascido no Brooklyn, em Nova York, em 1941. Ele vem de uma família judaica com ascendência polaco-russa. E sabe, Mônica, a história dele com a música começou de um jeito quase acidental.
4: Foi no aniversário de 16 anos dele, não é, Arthur?
5: Exatamente. Ele ganhou um violão de presente que custou apenas $9. Mas foi naquele instrumento simples que ele escreveu sua primeira canção e descobriu que tinha algo a dizer ao mundo. Para começar, vamos ouvir uma música que fala justamente sobre essa busca por identidade e o sentimento de não pertencer a lugar nenhum, entre Nova York e Los Angeles.
4: I Am, I Said, no Especial Conecta.
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0: início de carreira de Neil Diamond não foi fácil. O caminho dele não foi direto para o palco.
1: Longe disso, Neil Diamond frequentou a Universidade de Nova York e estava estudando para ser médico. Faltavam apenas 6 meses para ele se formar em medicina, quando ele tomou uma decisão radical. Largou tudo para aceitar um emprego como compositor na Sunbeam Music Company.
0: Imagina a coragem! Ele trocou a estabilidade da medicina por um salário de $50 por semana para escrever músicas. Mas o talento logo apareceu. Em 1972, ele lançou a canção que vamos ouvir agora, inspirada no segundo momento do concerto para piano número 21 de Mozart, Simplicidade e Genialidade Juntas.
1: Você confere Song Sung Blue.

0: um clássico absoluto e, segundo nossa linha do tempo, no final dos anos 70, Neil já era uma estrela consagrada. Ele tinha deixado aquele escritório pequeno no lendário edifício Brill, em Nova York, para lotar arenas.
1: E mesmo com todo o dinheiro e fama, ele sempre valorizou as coisas simples. A próxima música é a prova disso. Uma letra que diz que dinheiro não traz felicidade e que o amor é melhor quando estamos confortáveis, de preferência usando jeans.
0: Forever in Blue Jeans.

0: Estamos de volta com o Especial Conecta, destacando o Neil Diamond. Mônica, é interessante notar como ele começou compondo para os outros. Você sabia que I'm a Believer, o mega sucesso do Monkees, foi escrito por ele?
1: Muita gente não sabe disso. Ele era uma máquina de hits, mas em meados dos anos 60, quando assinou com a Bang Records, ele começou a provar que sua voz rouca tinha um charme irresistível. Vamos voltar para esta fase inicial com uma música lançada em 1967 que mostra toda a intensidade do jovem Neil.
0: E você confere Girl, You'll Be a Woman Soon.

0: Essa música ganhou até uma nova vida nos anos 90, graças ao filme Pulp Fiction. O cinema sempre gostou de Neil Diamond, mas voltando a 1970, ele lançou um dos seus maiores sucessos comerciais.
1: Essa próxima faixa, Crackling Rose, foi o primeiro hit número um dele na Billboard como cantor. A curiosidade é que Crackling Rose não é uma mulher, mas sim uma gíria para um tipo de vinho barato que era popular entre tribos nativas canadenses que Neil visitou.
0: Crackling Rose.

0: Agora vamos falar um pouco da vida pessoal dele. Neil se casou 3 vezes. O primeiro casamento foi com sua namorada de escola, Jane Posner, com quem teve 2 filhas.
1: Depois, em 1969, ele se casou com Marcia Murphy, uma união que durou 25 anos e lhe deu 2 filhos. É impossível não sentir que muitas de suas baladas românticas refletem esses momentos de amor e, às vezes, de despedida. Vamos desacelerar um pouco com Elegância de 1979.
0: E você confere September Morn.
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0: Especial conecta com New Diamond. Chegando aos anos 80, New continuou se reinventando. O álbum Hurt Light, em 1982, mostrou um som mais moderno, adaptado àquela época.
1: E a faixa título, que vamos ouvir agora, foi inspirada no filme ET, o Extraterrestre. New assistiu ao filme e ficou tão emocionado que compôs a canção logo em seguida. É uma música que fala sobre conexões especiais.
0: Hurt Light.

0: Falando em filmes, em 1980 foi o ano em que Neil Diamond decidiu ir para a frente das câmeras. Ele estrelou o filme The Jazz Singer, o cantor de jazz.
1: Foi um projeto ousado. Ele interpretou o filho de um cantor religioso judeu que queria ser astro do rock. Neil aceitou o papel para homenagear seu ídolo de infância, Elton John. Embora os críticos de cinema não tenham sido muito gentis, a trilha sonora foi um fenômeno de vendas. Vamos ouvir um dos temas deste filme.
0: E no especial conecta Love on the Rocks.

0: Ainda sobre o filme de Jessinger, ele atuou ao lado de lendas como Laurence Olivier. O filme provou o poder de Estrela de Diamond. Arrecadou 3 vezes o custo de produção só por causa dele e da música.
1: E dessa mesma trilha sonora saiu outro sucesso que não pode faltar hoje. Uma balada que mostra a versatilidade vocal dele e que tocou em todas as rádios do mundo. Neil Diamond, Hello Again.

0: 6:50.
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3: Em Porto Ferreira, agora, 18 graus.
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7: Você está no Especial Conecta. Agora, eu tenho uma das melhores histórias sobre o passado de Neil Diamond. Mônica, lembra que falamos que ele cresceu no Brooklyn?
8: Sim, ele estudou na escola secundária Ormans Hall. Sabe quem estudava lá naquela mesma época e cantava com ele no coral da escola? Ninguém menos que Barbara Streisand.
7: Incrível, né? Dois dos maiores nomes da música mundial eram apenas dois adolescentes no mesmo coral. Décadas depois, em 1978, eles se reuniram para gravar esse dueto que se tornou um clássico instantâneo sobre o fim de um relacionamento.
8: You Don't Bring Me Flowers, com Barbara Streisand.

0: Especial Conecta. Agora vamos voltar lá pro Marco Zero, antes das arenas lotadas, antes dos filmes, em 1966. Neil Diamond lançou seu primeiro sucesso real como cantor.
1: Foi a música que o colocou no mapa, Solitary Man. Ela captura aquela essência do homem solitário que permeia toda a obra dele. É a raiz de tudo o que ouvimos até agora. Neil Diamond, Solitary Man.

0: O nosso especial está chegando ao fim, mas não sem antes celebrar as conquistas desse ícone. Neil Diamond foi introduzido no Rock and Roll Hall of Fame em 2011 e recebeu o prêmio Grammy pelo conjunto da obra em 2018.
1: Em janeiro de 2018, ele fez um anúncio que entristeceu os fãs. Revelou que sofre de doença de Parkinson e, por recomendação médica, se aposentaria das turnês. Mas ele prometeu continuar compondo e gravando enquanto pudesse.
0: A música Play Me, que vamos ouvir agora, é do álbum Moods, um dos álbuns mais vendidos da história.

0: E agora, para encerrar o especial Conecta, nós guardamos o maior hino de todos. Aquela música que não pertence mais só a Neil Diamond, mas ao mundo inteiro.
1: Com certeza, você conhece Sweet Caroline. É aquela canção que toca em estádios de futebol, bares, casamentos e todo mundo canta junto.
0: Mas hoje, para provar que a obra dele atravessa gerações e é sinônimo de festa, nós vamos fechar com uma versão diferente. Escolhemos o remix do DJ Otzi, que transformou esse clássico.
1: Muito obrigado pela companhia, ouvinte, e até o próximo especial Conecta.
0: Até mais, Arthur.
1: Tchau, Mônica. Tchau, pessoal.
0: Sweet Caroline com DJ Otzi fecha o especial Conecta de hoje.

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2: Sebastião Salgado fotografou o atentado contra Ronald Reagan em 1981. As curiosidades desse acontecimento são inúmeras e muito estranhas para o entendimento e compreensão do que realmente é a história ou a realidade. A primeira grande surpresa é de que o criminoso John Hinckley Jr. era de uma família proprietária de empresas de petróleo, parceiros do vice-presidente de Reagan, George W. Bush, em que o irmão mais velho do atirador, Scott Hinckley, tinha um jantar agendado para o dia seguinte ao atentado com Neil Bush, filho do vice-presidente Bush, o que obviamente acabou não ocorrendo por ocasião de toda a confusão. A justificativa do atentado, segundo John Hinckley Jr., é que se apaixonou pela estrela de Taxi Driver, a atriz Jodie Foster, que no filme vivia o papel de uma prostituta, cuja atração fez com que o personagem de Robert De Niro procurasse matar um senador, a fim de impressionar a personagem da atriz, o que não passava de um dos filmes mais famosos de Martin Scorsese. Tchau, gente, abraço.
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2: 7:42.
3: 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Em Porto Ferreira, agora 18 graus.
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5: Você já ouviu falar em musicoterapia? Como o nome já diz, é uma técnica que trabalha com a saúde ao utilizar formas diversas de aprendizado, expressões e arte. A música faz com que sintamos emoções positivas ou negativas, né? E as partes do cérebro, como córtex, amígdala, cerebelo, são aí mais desenvolvidas e ativadas positivamente ao serem trabalhadas com a música. Melhora o humor, a atenção, a concentração, a memória, as lembranças profundas. Na vida social, a musicoterapia estimula a capacidade interativa e de comunicação, tratando o humor, a depressão, a ansiedade, o estresse e motivando cada vez mais os pacientes a encararem a vida com mais energia, motivação e determinação. Tá aí, é uma terapia muito agradável, né?
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2: Você sabe o que é bichectomia? Bichectomia é um procedimento cirúrgico que remove uma porção interna da gordura da bochecha para aquela pessoa que tem a parte do meio da bochecha um pouquinho mais cheia e deixa o seu rosto mais redondo. Então, muitas vezes, a gente quer um contorno mais adequado do nosso rosto e essa gordurinha atrapalha. Então, é um procedimento cirúrgico simples, realizado em consultório dentário, que remove uns 3, 4, 5 ml dessa gordurinha, devolvendo o contorno facial para o seu rosto. Muitas pessoas acreditam que removendo essa gordura vai causar um envelhecimento precoce do rosto, mas como é uma gordura muito profunda, isso não acontece. Eu sou o professor Rogério Romeiro, professor de harmonização orofacial da Faculdade São Leopoldo Mandique, CRO São Paulo 68131.
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5: Olá, caros amigos Jazz Conectados. Boa noite, sou Michel Farage e você está a partir de agora no Jazz Conecta da Conecta FM. Este programa que vai sempre ao ar todas as quartas-feiras, com reprise aos domingos, sempre às 20 horas. E hoje teremos um programa para lá de interessante, com Ella Fitzgerald, Quincy Jones e muito mais. Vamos começar com Paz, do Tom Harrell. O Tom Harrell, que além de grande compositor, ele é um trompetista de primeiro. Ele tem uma versatilidade para tocar e uma maneira de tocar que são únicas. Ele vem aqui acompanhado do John Abercrombie na guitarra, o Dan Wall no órgão, Paul Motion na bateria. A faixa pertence ao álbum Wise Children e é de 1991. Vamos então.

ouvimos este grande trompetista do jazz, o Tom Harrell, na faixa Paz. Social Call foi composta por Didi Grice durante a era do hard bop e entrou para a história graças a uma gravação da Betty Carter, outra cantora maravilhosa. A canção era originalmente um tema instrumental e depois de muito tempo ganhou uma letra com o John Hendricks, este mestre do canto do jazz também. A gente vai ouvi-la aqui, não com o John Hendricks, mas com a Diana Reeves. Vamos então com Social Call.

Essa foi a grande cantora Diana Reeves na faixa Social Call. Estate é um dos grandes standards italianos e ficou famoso no jazz. Foi regravado no jazz por muitos músicos e é uma música belíssima. Ela tem uma melodia maravilhosa. Ela foi composta em 1960 e ficou realmente muito famosa depois que o trompetista Chet Baker gravou. Vamos ouvi-la aqui com Buster Williams, este grande baixista, Steve Wilson no sax, John Baylor na voz. Vamos então com Static.

0: ouvimos esta grande composição italiana, aliás, composta por Bruno Martino em 1970 e regravada aqui pelo Buster Williams no baixo. Este é o álbum do Buster Williams.
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0: E agora vamos mudar totalmente de estilo. Vamos com a Beneath the Mask Live do Chick Corea Electric Band. Esta banda que misturava vários estilos, misturava fusion, o jazz tradicional, o flamenco. Realmente, ele tinha uma sonoridade ímpar para a época, esta banda comandada, liderada aqui pelo Chick Corea. O álbum se chama The Future Is Now Live, de 2023, é uma reedição. E para quem não conhecia a banda do Chick Corea, Electric Band, que teve várias formações, esta que nós vamos ouvir era com John Patitucci no baixo, o Frank Gambale na guitarra, Dave Welk na bateria e o sax do grande Eric Marienthal. Vamos então com Beneath the Mask.

0: Essa foi a baita faixa Beneath the Mask com a grande Ticoria Electric Band.
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2: Oito horas e 44 minutos.
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4: Em Porto Ferreira, agora 18 graus.
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2: E agora, como prometido, vamos com a Ella Fitzgerald na faixa A Night in Tunisia, do álbum Clap Hands, Here Comes Charlie, que foi gravado em 1961. Além da Ella Fitzgerald na voz, a gente tem o Lou Levy no piano, Herb Ellis na guitarra, Joe Mondragon no baixo e o Gus Johnson na bateria. O Dizzy Gillespie compôs A Night in Tunisia na época do bebop e realmente chamou muita atenção porque ele misturava um som mais afro-cubano nesta canção e ficou demais. Foi uma grande inovação no jazz para a época. Vamos então com A Night in Tunisia com a Ella Fitzgerald.

ouvimos A Night in Tunisia com esta grande diva do jazz, a Ella Fitzgerald. E agora vamos com outro mestre do canto, o Frank Sinatra, com o Quincy Jones na faixa The Best of Everything, do álbum LA Is My Lady. Essa foi uma reedição que foi feita de clássicos do Frank Sinatra em 2024. E falando um pouco do tema The Best of Everything, ela foi composta pelo Johnny Mercer e o Matt Dennis em 1952.

Essa foi The Best of Everything, com o grande Frank Sinatra e os arranjos do Quincy Jones. E vamos mudar novamente totalmente o estilo. Vamos com uma composição do Charlie Parker, a All Privave, que foi composta em 1951. A gente vai ouvi-la aqui com Cannonball Adderley. E falando um pouco deste tema, tem uma curiosidade que eu achei muito interessante. Ninguém sabe ao certo o que significa All Privave. Aliás, eu nem sei se estou pronunciando corretamente. Eu acredito que sim. Vamos então com All Privave, com o grande saxofonista alto Cannonball Adderley.

0: ouvimos All Privav com o grande saxofonista Cannibal Adderley. Esta faixa que está no álbum Jazz Profile, Cannibal Adderley, Life Takes.
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0: E vamos terminar o programa em grande estilo. Vamos com um violinista, o Jean-Luc Ponty, na faixa Mirage, do álbum Enigmatic Ocean, de 1977. A composição é do próprio Jean-Luc Ponty e ele vem aqui acompanhado do Alan Holdsworth na guitarra, o Ralph Armstrong no baixo, Steve Smith na bateria. E falando um pouquinho do Jean-Luc Ponty, ele é considerado o pai do violino elétrico no jazz. Ele que foi que realmente começou a tocar violino no estilo do jazz. Hoje a gente tem outros violinistas muito bons, como a própria Regina Carter, que eu já toquei aqui no programa. Vamos então com esta faixa que eu achei pra lá de boa, a Mirage.